Vamos,

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0: bruxa, como você acabou de dizer, as duas seguidas, a bruxa e Emanuel, você tem já a participação especial do seu pai, Galo Preto. A sua ligação com ele, como é que foi? O que você captou de Galo Preto, esse grande poeta? Galo Preto é um grande artista da nossa terra.
1: É uma longa história, mas eu acho que do meu pai, eu capto muita forma, eu capto de quase tudo. Foi uma coisa que, quando meu pai mesmo, quando ele falava, poxa, tem que nascer mesmo, que vai aparecer, que ele veio ver alguém com tanto, que tem esse doido, e aqui olhava no pai assim, tem doido, e ele me deu
0: agora,
1: na cama, agora. Ele queria ver alguém, né? Ele tinha que nascer mesmo, ele tinha que ver alguém, ele tinha que ver alguém, ele tinha que ver alguém, ele tinha que ver alguém, ele tinha que deu lá de presente, né? Eu já tocava com a gente. E isso aqui rolou em poucas notas com um cenário completo, que é violento. Aí o velho do Ló, hein? É a inspiração do pai mesmo, tem como verificar.
0: Na sequência, a música orgânica de Thelma Lu com a bruxa e Manuel, participação especial desse movimento da cultura popular brasileira que é o Galo Preto.

Vamos lá.

0: o CD, um CD título, mas que tem a denominação New Beat, que é um anão. New Beat é a sua banda.
1: New Beat é a banda, né? Que é nova batida, né? Minha banda que cantamos, estamos aí, estamos aí, estamos aí, super contente.
0: É a banda. Essa banda é a banda rock, pra quem parece que é a banda, entendeu?
1: Não, não. Uma música que tinha uma banda que rola bastante, mas não é a banda, aqui não tá a banda, né?
0: Você recompôs a banda aqui?
1: A banda, é, a banda que eles estão fazendo as participações com esse nome. Você tem que se perder a ver com Harold. Harold é assim. Então, a gente com a percussão, fechando a percussão, tudo isso.
0: Foi gravado onde?
1: A gente gravou na Austrália.
0: Na Austrália, você foi? Depois você se separou e foi lá na Austrália.
1: Ah, é, depois da França, você foi da França, aí no fim do ano, foi aparecer a oportunidade. Acabou com o bolso, trabalhar com show, com café, com restaurante,
0: enfim. E como que a Austrália é pra você, mano? Então, essa questão da relação, você chegando com toda essa bagagem, a cultura popular do Brasil.
1: Olha, é sempre com a cultura popular do Brasil, você deve saber bem aceito, né? Que é uma música sempre. Todo mundo gosta da brasileira, mas no Brasil, no Japão, eles conhecem muito o Brasil com sonho, né? A música tem que fazer com mais sonho. E daí a minha música já mais diferente. Muita função, muito bem mesmo, trabalhado mais. Mas só que na Austrália, na história da Austrália, foi a saudade que não dá pra ficar.
0: Bateu grande.
1: Não, saudade não tem como.
0: Aí é o cara que vai ficar. Bateu muito embaixo, é um bom.
1: Saudade bate muito, você fica de casa com os carros, morando na frente da praia, pegando um tão vermelho, mas isso é ruim, não sei onde é que eu estou, não tem jeito, não. É assim, saudade de embora.
0: Vamos para a faixa 3, depois da 4, Cachorro do Baqueiro.

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0: voz da música brasileira, espaço para o talento da nossa gente. Vamos fazer um pequeno intervalo e voltaremos dentro de instantes com a segunda parte deste programa.
1: Nove horas e 28 minutos.
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0: com vocês. Vamos agora.
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0: são as coisas como o mundo é pequeno. Aqui, enquanto ele fez um pequeno intervalo, conversando com o Carlos Alonso, eu falei de Ricardo Oliveira, que é um dos grandes gurus da chamada música orgânica, além de minha vida, que mora aqui, que trabalha com ele. Débora Crivellari, Débora Crivellari, uma grande cantora.
1: E quando eu vou colocar pelo nome,
0: é para ter uma noite, né, senhora? Mas você já passou a música tirando a lavadeira.
2: 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E essa roupa é a

0: todo mundo fala assim,
1: tá tirando a
0: vida,
1: né? Você tá cantando com a do...
0: Na casa do mar.
1: Na casa do mar.
0: É.
1: Cara, é Macarena.
0: Venha Macarena, venha Macarena, venha Macarena. Ricardo foi um dos caras que eu dei início na música.
1: Pois olha, Ricardo Passarinho tinha também um cassete. Há mais de 10 anos atrás eu tenho um cassete. Ele estava aqui no curso de música de Baúdio. Mas são outras histórias que nós vamos contar por aqui no nosso movimento Música Orgânica, que nasce aqui no estúdio do ateliê de Pedro Índio, no Bom Sucesso e Olinda.
0: Agora tu vai... Fazendo que vai ter uma mulher pequena, cara, com uma filha de banda.
1: Pois é, claro, que vai dar uma mulher que dá uma mulher.
0: Ah, não.
1: Ah, não. Pois é, então, vamos falar o seu CD. Nós temos agora, não é? Duas músicas. Mar Beijando a Areia, que tem a participação especial de Catarina de Já.
0: Quero que eu também já.
1: Esse já é o Já Jamaicano. Deus é Jamaica, né?
0: Mas
1: não é o Deus é Jamaica. Os jamaicanos substituem a palavra Deus por isso no Já. Por Já. Eu acho lindo. E depois, Mano Me Dá Problema, uma nova participação especial do seu pai,
0: já não vai lá no frente.
1: Vamos ouvir essas músicas e continuar conversando sobre a música.

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conversar, eu quero marcar um outro encontro para a gente falar de Galopreia, de nós, de Preto Limão, de vocês, de outros compositores, mas para mim eu quero que você saiba que eu estou falando com muita

Esse é o. Eu vou passar agora o nome e tudo do primeiro caderno, chama Wolfenheim, caderno, eu não sei se é francês, eu não sei se é francês, eu não sei se é francês. E o autor de Napoleão dedicou esse estudo a Fidel Castro, que era um pianista muito pacifista, que é o compositor daquela famosa fantasia, segundo o Nacional de Brasileiro, o Dr. Barros, capa muito isso, que é um pianista. É o também tem um e ele tem um estudo que chama Pena, o grande estudo que está feito, alguma coisa assim. E o outro Napoleão dedicou esse novo projeto. Ah, isso, gente. Obrigada pela presença. Ah, esse álbum, ele é todo digital, então não tem problema de música. Eu tenho alguns CDs lá fora para vender, que não está vendendo. É um repertório bem diferente do que eu toquei hoje, tá? A maioria não está contemporânea. Tem algumas coisas, acho que tem o lado do Brasil, que é o Mel Baldinho, o Sonato Vinho dos Elásticos, que são dos filhos, o resto tudo vai ser tudo em cima, mas quem quiser, tem lá, tá bom? E obrigada por apresentar vocês, obrigado a todo mundo que está trabalhando aqui, e as moças também, mentoras, que não sei o nome de todas, e bem-vindos, obrigada.

0: acabamos de ouvir uma seleção de obras brasileiras do século XIX virada para o século XX, um recital realizado pela pianista Karen Fernandes. Ouvimos obras de Ezequiel, Luiz Alberto Nepomuceno, Carlos Gomes, Chiquinho Gonzaga, Marcelo Tupinambá e Arthur Napoleão. Espero que vocês tenham gostado. Eu sou Arthur Offenbach, idealizador e apresentador desse programa, e à frente dos trabalhos técnicos está Alexandre Silva. Boa noite e até o próximo programa.
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3: Brasil 22! 11 horas e 4 minutos.
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2: Olá, eu sou o Brasília de hoje apresento o talento da banda paranaense Linguagem.
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2: A banda Blindagem surgiu em Curitiba em 1975 com quatro amigos que investiam em um repertório autoral de rock, fazendo os primeiros shows em festivais locais. A entrada de Ivo Rodrigues nos vocais em 1979 foi um ponto de virada, trazendo parcerias com o poeta Paulo Leminski, que acabaram registradas no disco de estreia, Blindagem, de 1981. Com músicas tocando nas rádios, a Blindagem dividiu palco com vários expoentes do rock nacional durante os anos 1980, em shows dentro e fora do Paraná. Em 1987, a banda lançou seu segundo álbum, Cara e Coroa, e chegou a fazer uma turnê na Itália em 1991. Depois de passar por mudanças de formação, o grupo lançou o terceiro disco, Dias Incertos, em 1997. E seis anos depois, lançou a primeira coletânea, Greatest Hits, trazendo regravações de sucessos Operário Padrão e Malandrinha.
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2: Em 2007, acompanhada pela Orquestra Sinfônica de Curitiba, a Blindagem levou para o palco do Teatro Guaíra a apresentação Rock em Conceito, que virou DVD no ano seguinte. Em 2010, o líder Ivo Rodrigues faleceu vítima de um câncer. O grupo passou por novas mudanças de formação, até que em 2020 lançou o disco de inéditas Rock Pinhão, com composições de diversos talentos paranaenses. Em 2005, para a alegria de várias gerações de fãs, a banda lotou o Teatro Guaíra para celebrar 50 anos de carreira. E agora, para fechar a sessão Brasílias, que teve locução de Marlúcio Ribeiro, produção de Wilson Rodrigues e trabalhos técnicos de Eduardo Brito, vamos ouvir Cheiro de Mato, música do álbum de estreia da banda paranaense Blindagem, lançado em 1981.

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0: Horas e 11 minutos.
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Os abordando a gente, o mundo envolve um espírito de 40. Envolve um espírito de superar. Avança. Roger, essa linda voz do meu saco de foi composta em 1917 do instrumental. Em 1937, a nossa letra é rebuscada, cheia de palavras lindas e difíceis, e não parece fazer muito sentido. Aliás, não perdi o medo, mas não tem a menor importância. Mesmo por ter uma letra, quase foi acelerada durante muitos anos apenas por Christian Vinha. A primeira letra era um mistério, atribuída a um anônimo mercante no meio, até que se descobriu o nome dele, Otávio de Souza. E pelo visto não tem mais nada. Ronaldo canta Rosa com a alta penetração, como se acreditasse no que está dizendo, mas sem excesso de amor, sem nenhum apelo sentimental. Essa era, naquela época, a grande modernidade do Orlando, e talvez o motivo de sua gigantesca visualidade. O sucesso de Rosa, ainda mais impressionante, considerando que ela era o lado B, de um destino que tinha no lado A, simplesmente

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agora mais dois falsos repertórios de Orlando. Número 1, Jesus de Acerna, e um controverso ao lado de Custódio Mesquita. Vamos com outro de Mário Lago. Não perca um controverso ao lado, o monólogo de João Paulo no meio da música. Ele também tem dois baixos sem música. Promovendo o Orlando, que sonha, que é de Orlando, ficará marcando

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nenhum de entrasseada, enquanto houvesse saudade de questão de escrita. As duas músicas são de lado a lado, a garota de uma transformação famoso na tela de televisão. As de entrasseada, enquanto questão de escrita, é uma música de verdade. E não existe qualquer que é um amor, é questão de pianista. Agora, é preciso que você dedique os próximos 3 minutos e 9 segundos para apreciar um grande momento da arte vocal brasileira. A interpretação do Romeu Silva para Por Quanto Tempo Ainda, de Roberto Carvalho, compositor romântico do fim dos anos 30. Essa voz obriga o Romeu a se superar em matéria de alcance e sustentação de notas de canção. É um raro encontro entre um compositor, um cantor e um músico de grande beleza. As pessoas perceberam isso na época, o que explica por que o Romeu Silva era tão adorado. Depois teremos Quero Dizer Te Adeus, de Eliba Rose, e Quando a Saudade Apertar, de Leonor Zé Guedes e Jane Flores. Agora, mais uma vez, que todos que vão depois.

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0: Uma hora e 20 minutos.
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0: 2:27.
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2 horas e 33 minutos.

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0: 2:52.
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4 horas e 4 minutos. 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

0: 4 horas e 10 minutos.
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0: 4:32.
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0: 4:44.
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0: 5:28.
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0: 6 horas.
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Instituto Responsabilidade Social. Sexta-feira, 18 de setembro de 2026. Bom dia. Começa agora mais uma edição do Redator Comunitário. O Redator Comunitário. Brasília. TSE indefere cerca de mil.

0: moral é o principal motivo dos indeferimentos. Na sequência, aparecem a falta de condições de elegibilidade e legalidade nas convenções partidárias e a ausência de incompatibilização com o cargo público. Ao todo, foram apresentados mais de 20.900 pedidos de registro de candidaturas em todo o país. Nas eleições de outubro, o eleitor irá escolher os próximos deputados estaduais ou distritais, deputados federais, governadores, senadores e o presidente da República. O primeiro turno será no dia 4 e, se necessário, o segundo está marcado para o dia 25 de outubro. Com informações da Agência Brasil, da Rádio Nacional em Brasília, Gésio Passos.
1: STJ suspende processos sobre locação por aplicativos em condomínios.
2: Quem aluga imóveis por plataformas como o Airbnb terá que esperar mais para saber se os condomínios podem barrar esse tipo de negócio sem uma regra específica no regulamento interno. O Superior Tribunal de Justiça decidiu suspender em todo o país os processos que tratam do tema, incluindo ações individuais e coletivas. A decisão foi tomada em maio pela segunda sessão da corte e divulgada nesta quinta-feira. Os ministros vão definir se a cláusula que estabelece o uso apenas residencial para os apartamentos já é suficiente para impedir a locação por curta temporada. Ou se os condomínios precisam proibir expressamente esse tipo de aluguel em seus regulamentos. Enquanto essa tese não for fixada, os casos semelhantes ficam parados, sem prazo definido para retomada. Em julgamentos recentes, a corte já havia decidido a favor dos condomínios. Segundo esse entendimento, a regra de uso residencial basta para barrar a locação por aplicativos, mesmo sem proibição expressa. Para autorizar esse tipo de aluguel, seria necessária uma votação em assembleia aprovada por 2/3 dos moradores. O STJ identificou pelo menos 50 decisões sobre o assunto atualmente na corte. Por isso, os ministros decidiram firmar um entendimento único que deverá orientar juízes em todo o país e evitar decisões contraditórias. Um dos casos julgados envolve um apartamento que é oferecido para hospedagem de curta duração, descumprindo o regimento interno do condomínio. Com informações da Agência Brasil, da Rádio Nacional em Brasília, Pedro Lacerda.
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1: 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Com arena lotada, Santa deve controlar a ansiedade diante do Floresta, que joga por uma bola. Sport recebe o Juventude amanhã sem margem de erro. Náutico visita o Cuiabá na segunda-feira. Quebra-cabeça. Autismo e mercado de trabalho, em 2 capítulos, ambos na edição de hoje. A convocatória da Associação dos Docentes da UFPE e oposição tem efeito positivo do Bolsa Família para Lula, mas evita se colocar contra. Na ONU, Lula vai insistir em soberania e rejeitar interferência externa em assuntos internos dos países.
4: Linha Direta. Elcio Ramalho. Em seu discurso de abertura na próxima Assembleia Geral da Organização das Nações Unidas, na próxima terça-feira, o presidente Luiz Inácio Lula da Silva insistirá no tema da soberania e vai defender a não interferência externa em assuntos internos dos países. Às vésperas da eleição presidencial, o risco de os Estados Unidos tentarem ajudar a campanha do senador do PL, Flávio Bolsonaro, em quem tem um forte aliado, permanece no topo da lista de preocupações do governo, sobretudo diante da crise instalada no STF e da proximidade das intenções de voto entre os dois, como revelaram as últimas pesquisas de opinião. É sobre isso que a gente conversa no Linha Direta de hoje com a correspondente da RFI em Brasília, Vivian Oswald. Olá, Vivian, bom dia. Como será a agenda do presidente Lula em Nova York?
5: Bom dia. Vai ser uma viagem rápida e com comitiva enxuta em comparação com as anteriores. Mas o presidente não quer deixar de falar aos 193 países membros da ONU e 2 observadores neste que pode ser o seu último discurso de abertura. É o 10º. Profissionalmente, é o Brasil que inicia os trabalhos da sessão. Na saída, é possível que

0: Donald Trump no corredor do acesso ao plenário. Os americanos falam em seguida. Não há previsão de encontro combinado entre os dois até o momento, mas tampouco está descartado. Foi o que aconteceu no ano passado, quando tiveram 39 segundos de boa química, como ambos teriam confirmado depois. Mas o momento não é bom para a relação entre os dois países. O encontro se daria dias depois de Washington acusar o Brasil de falhar no combate ao PCC e ao Comando Vermelho. Este é um dos assuntos que tem criado tensão entre os dois, sobretudo depois que os Estados Unidos resolveram classificar as duas facções criminosas como grupos terroristas. E não é só. O governo brasileiro teme novas tentativas de interferência americana no processo eleitoral. Os Estados Unidos deixaram claro seu interesse no que está sendo chamado de onda azul na América Latina, com a ascensão de líderes da direita aliados dos americanos. E neste caso, a eleição presidencial brasileira torna-se mais estratégica do que nunca. No Palácio do Planalto, não está claro em que momento essa interferência poderia se dar, nem como. Acredita-se que o entorno de Trump, liderado pelo secretário de Estado Marco Rubio, estaria considerando algo entre o primeiro e segundo turnos. A ideia é evitar que uma nova ação acabasse atrapalhando o Flávio Bolsonaro, e estaria sendo levado em consideração em Washington. Até recentemente, o discurso da soberania rendeu pontos a Lula. Com as pesquisas de opinião mostrando o presidente e o filho do ex-presidente, Flávio Bolsonaro, cada vez mais próximos nas intenções de voto, algumas até com leve dianteira para Flávio, a avaliação é de que qualquer movimento pode acabar influenciando o resultado final do pleito.
1: Agora, Vivian, como poderia se dar essa eventual interferência?
0: Não está claro, mas o julgamento do STF essa semana, que acabou interrompido, traz à tona um tema polarizante desta campanha que já tinha sido objetivo de atenção dos americanos. Em julho do ano passado, Trump editou o decreto presidencial, a partir do qual impunha um tarifaço de 50% às exportações brasileiras, como suposta resposta que chamou de caças bruxas, em referência aos processos judiciais que levaram à prisão o Jair Bolsonaro. Em seguida, impôs sanções financeiras sob a lei Magnitsky ao juiz da Corte Alexandre de Moraes. As mesmas sanções foram retiradas meses depois, após negociações entre o governo brasileiro e americano. Mas em julho deste ano, Washington reeditou o decreto. Como a tarifa de 50% foi derrubada pela Suprema Corte Americana no início do ano, fica no ar a possibilidade de se lançar mão novamente da Magnitsky contra Moraes e até mesmo contra os outros ministros do STF. Há um outro temor revelado por fontes do governo, que é a disseminação de informações falsas replicadas pelos algoritmos via Big Tech. O fato é que os riscos são considerados evidentes no entorno do presidente.
1: Agora, Vivian Oswald, quem vai estar junto com o presidente Lula nessa viagem a Nova York?
0: A comitiva presidencial deste ano será enxuta. Ele será acompanhado do chanceler Mauro Vieira, da ministra da Gestão e Inovação e Serviços Públicos, Esther Duarte, do ministro dos Povos Indígenas, Luiz Eloy Perena, e da ministra da Igualdade Racial, Raquel Barros Oliveira. Lula chega a Nova York na noite, dia 20 de setembro, domingo, terá bilaterais ainda a serem confirmadas no dia seguinte. Uma delas, que segue em análise no entorno do petista, seria a possibilidade de encontrar-se com o prefeito de Nova York, Doran Mandani, um dos personagens atualmente de maior oposição ao governo de Donald Trump. O socialista democrata assumiu o cargo no início deste ano, mas não está claro ainda se o encontro seria uma boa ideia no momento. Afinal, o governo sabe que a reunião será acompanhada de perto pela Casa Branca e pode ser vista como uma provocação em um dos piores momentos da relação de 200 anos entre os dois países. No seu último dia na cidade, 22 de setembro, terça-feira, Lula faz seu discurso de abertura na sessão da ONU, provavelmente assiste de Trump e encontra-se com o secretário-geral da entidade, Antônio Guterres, que está em seu último ano de mandato e parte de volta para o Brasil.
1: Muito obrigado, Vivian Oswald, correspondente da RFI em Brasília, que participou do Linha Direta de hoje.
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0: 29ª rodada da Série B começa hoje à noite com 3 jogos. O Vila Nova de Guto Ferreira, com 48 pontos na terceira colocação, tenta a liderança com 1 jogo a mais. Hoje ocupada por Novo Horizontino em primeiro e Juventude em segundo, ambos com 50 pontos. O Vila recebe o América Mineiro, vice-lanterna com 17 pontos. Ceará e Novo Horizontino. O clube paulista, já dissemos, lidera com 50 pontos, saldo de 23 gols. O Ceará é o 15º com 32. E ainda teremos São Bernardo e Atlético Goianiense. O São Bernardo em 13º com 38. O Atlético Goianiense, defendendo o G6, com 46. É o 6º. O Sport atua amanhã na Ilha do Retiro. Recebe o Juventude às 16h30 da tarde e tenta melhorar sua curva. Apenas 6 pontos nos últimos 15 disputados. O novo treinador, Mariano Sosso, vai para a terceira partida. Nessa rodada, o Náutico só atua na segunda-feira, 21h30 da noite, visita o Cuiabá na Arena Pantanal. O Timbu é o 14º com 38 pontos e Cuiabá, 11º com 40. G6 hoje, Novo Horizontino, Juventude, Vila Nova, Fortaleza, Criciúma e Atlético Goianiense. G4, Avaí, 30 pontos, Londrina, 28, e os virtuais rebaixados, América Mineiro, 17, Ponte Preta, 10 pontos. Série C, domingo, 4 da tarde, na Arena de Pernambuco, Santa Cruz e Floresta. Recomenda-se ao Santa controlar a ansiedade, já que é o único clube com 100% de aproveitamento nas duas primeiras rodadas. O clube cearense vem preparado para atuar por uma bola. O treinador Leston Júnior já passou pelo Santa e deixou o Arruda no momento conturbado. Tem uma equipe onde se destaca o conjunto, não tem craques, mas uma defesa sólida. Destaque para a dupla de zagueiros, João Vitor, jovem com mais de 2 metros, e Zulu, que defendeu o Gama e conquistou o acesso da B para C, é reforço do Floresta para o quadrangular. O Santa segue sem contar com Ronald e precisa de Christian de Souza com um olhar atento, a fim de não cair nas armadilhas do Floresta. O alviverde cearense foi minando, minuto a minuto, as energias do Belo da Paraíba, até conseguir um gol no segundo tempo e se fechar definitivamente. Maringá e Botafogo jogam às 5 da tarde do sábado. Resultado ideal, empate ou vitória do Botafogo. Santa e Floresta, um domingo, 4 da tarde, com arena lotada.
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0: Agora, destaques online de grandes jornais brasileiros, jornais pernambucanos, blogs e sites independentes. Folha de São Paulo. Borcaro se reuniu com Gilmar no Supremo em 2024 e pediu apoio em causa bilionária, mas ministro votou contra. Encontro foi agendado com a ajuda do ex-cunhado do magistrado, contratado pelo ex-banqueiro por R$500 mil. Fachin cancelou sessão do Supremo por temer novos ataques de Gilmar a Mendonça e Fux. Dino manda PF e CVM investigarem relações entre Master e cemitérios de São Paulo, em ação que cita Mendonça. CEO do Instituto de Mendonça diz que dinheiro de Cedro bancou custos iniciais de entidade. Lula defende análise conjunta de Elo, SDF e Bocaro. Investigação sobre elos do PCC no transporte atinge todas as concessionárias de bairros de São Paulo. PCC decidia sobre financiamento das campanhas de São Paulo e Justiça. Lula e Flávio empatam no primeiro e no segundo turno da eleição, afirma nova pesquisa Datafolha. Presidente tem 39% na primeira rodada contra 36% do senador. Na segunda, Lula apresenta 46% e candidato do PL 44%. Jornal O Estado de São Paulo. Pinheiros, Vila Mariana e Lapa, onde passam ônibus de empresas suspeitas de elo com PCC, é sobre o escândalo descoberto em São Paulo. Avião partido ao meio. Imagens mostram graves danos em base dos Estados Unidos após ataques iranianos. The New York Times. Trump queria o Canadá como o 51º estado, mas empurrou o país para a União Europeia. Jornal O Globo, Rio de Janeiro. Datafolha mostra empate técnico entre Lula e Flávio no primeiro e no segundo turno. Miriam Leitão. Há muitas diferenças entre o aumento do Bolsa Família de Lula e o de Bolsonaro. Bernardo Melo Franco. Deputado de quer barrar reajuste de Bolsa Família tomou posse de tornozeleira eletrônica. Bolsa Família impõe dilema a Flávio e campanha busca saída para criticar Lula. No JC, Datafolha, Lula tem 46%, Flávio 44% no segundo turno para a presidência. Diário de Pernambuco, eleições, troca de acusações e herança política marcam debate entre candidatos ao governo de Pernambuco. O evento promovido pela Rádio Cultura do Nordeste, em parceria com o Diário de Pernambuco e a TV Nova Nordeste, elevou o tom da disputa eleitoral com embates diretos. Coligação de Raquel diz que homem detido em suposto roubo de bandeiras é ligado à cúpula do PSB. Coligação de João Campos denuncia policial apontado como maior fornecedor da campanha de Raquel Lira. Jornal Folha de Pernambuco. MP junto ao TCU pede cautelar para suspender decreto que aumentou o valor do Bolsa Família. O ministro do Planejamento e Orçamento, Bruno Moretti, argumentou que a decisão pelo reajuste do Bolsa Família não trará aumento de gastos. O Ministério da Fazenda, em nota divulgada nesta quinta, estimou que o impacto do reajuste do Bolsa Família será de 22,7 bilhões por ano para 2027 e 2028. O reajuste entra em vigor já em outubro e a projeção do impacto para 2026 é de 5,8 bilhões. O Ministério da Fazenda defendeu que o ajuste fiscal em curso dá espaço para a recomposição da inflação no valor do benefício e afirmou ainda que não haverá impacto no cumprimento das metas de resultado primário. Agora blogs e sites independentes começando pelo cafezinho. STJ suspende processos sobre aluguel de curta temporada em condomínios. DCN, Diário do Centro do Mundo. A ideia de que Moraes tira votos de Lula é uma pataquada inventada pela mídia. Quest aponta que 89% dos eleitores não mudam de candidato por causa da crise no Supremo. PF suspeita que Vorcaro bancou estadia de Cássio em mansão de 250 milhões de reais no Rio. Os podres da extrema-direita que os jornalões escondem nos cantinhos nos sites. Texto de Moisés Mendes. E no Brasil 247, MPT leva a Alvan e Luciano Hang à justiça por assédio eleitoral. 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

0: Meu filho é autista. E só quando ele foi diagnosticado que eu percebi que eu também era. Eu me vi nele. Destino, 40 anos. No trabalho, a pausa para o café é meu pior pesadelo. Nunca sei o que dizer, nem como me comportar. Michele, 50 anos.
1: Sou muito sensível a sons de letreiros luminosos e tenho problemas com algumas formas de contato. Me preservo o máximo possível. Max, 30 anos. É muito difícil com minha namorada. Os amigos dela têm dificuldade em aceitar minhas particularidades. Não são compreensíveis quanto ao fato de que não participo das conversas, não por falta de interesse da minha parte, mas só porque funciona de forma diferente. Alex, 25 anos.
2: Os depoimentos que você acabou de ouvir foram tirados do quadrinho A Diferença Invisível. Eles são fictícios, mas se baseiam na experiência de milhares de pessoas reais. Enquanto a dor de serem muito diferentes para caber no mundo como os demais. Viver com Téa é ver o mundo de um jeito diferente. Tão diferente que, às vezes, é difícil dançar conforme a música. É difícil de acompanhar.

0: tempo, o imaginário popular de que uma pessoa autista era um só, o estereótipo de uma pessoa sem sentimentos e sem sentimentos independentes das outras pessoas. Mas isso vem mudando, apesar dos preconceitos. TEA é a sigla para o transtorno do espectro autista. Como o nome diz, TEA. Isso significa que a definição de autismo hoje é mais complexa. As dificuldades enfrentadas por essas pessoas são amplas, diversas e muitas vezes indivíduas. E quando chegam à fase adulta, uma dificuldade maior ainda surge: a necessidade de entrar no mercado de trabalho e, principalmente, permanecer nele. Atualmente, são 2 milhões e 400 mil autistas no país. Dessa população, cerca de 28% são adultos. Eu sou Isadora Marinho e nos próximos minutos te convido a conhecer histórias, desafios e vivências de pessoas autistas que tentam encontrar seu espaço no mercado de trabalho, no mundo que ainda está aprendendo a lidar com a diferença. O transtorno do espectro autista é uma condição de neurodesenvolvimento que afeta comportamentos, interações sociais e a comunicação em geral. Trata-se de um espectro porque o transtorno se manifesta de formas diferentes em cada pessoa e atualmente é dividido em níveis de suporte, 1, 2 e 3. Esses níveis não definem o grau de dificuldade ou de capacidade de uma pessoa autista, mas apenas indicam o quanto ela necessita de auxílio em determinadas áreas da vida. Alguém classificado como nível 1 tem condições de levar uma vida de forma mais independente, mas pode enfrentar desafios intensos em contextos específicos. Uma pessoa nível 3 necessita de mais apoio, mas isso não quer dizer que ela também não possa desenvolver habilidades e autonomia em vários aspectos do cotidiano. Além disso, o espectro não funciona de maneira linear, mas de forma fluida, sendo assim um conjunto diverso de características, experiências e necessidades individuais, como explica o psiquiatra Felipe Caratel.
1: A própria questão dos níveis de suporte é algo estabelecido desde esse último manual de diagnóstico de saúde mental, o DSM-5, ele é muito superficial para categorizar o que seria cada nível de suporte. Os níveis são fluidos, eles não são determinantes ou eternos. Né? Então, um paciente no nível 3 de suporte pode, frente a tratamento mais adequado, evoluir. Tem um nível 2 de suporte, ou até um nível 1 de suporte. As coisas são mutáveis nesse aspecto.
0: Por isso, compreender o autismo exige ir além de classificações médicas, considerando também os fatores sociais, emocionais, as barreiras impostas pela sociedade e as singularidades.
1: Os ambientes de trabalho até se propõem a destinarem algumas vagas a receber, né, que é incluído na deficiência, mas se limitam a isso, de pedir um relatório que incide que pontos de diagnóstico. Mas quando a gente põe diversos pacientes neurodivergentes, as dificuldades e as singularidades e as próprias habilidades vão ser muito diferentes entre eles. Então, relatórios que se limitam a dizer que esse paciente tem diagnóstico de TEA de violência suporte, por exemplo,
0: quando se fala em adaptações, as pessoas pensam em coisas mais físicas, como protetores de ouvido ou ambientes com menos luz. Mas não existe um modelo único de adaptação para pessoas autistas no ambiente de trabalho, porque, como o Felipe explicou, cada pessoa dentro do espectro é de um jeito. Por isso, mais do que apenas incluir trabalhadores autistas nas empresas, é necessário contar também com profissionais capacitados, como psicólogos e equipes de gestão de pessoas preparadas para lidar com neurodiversidade. Capaz de compreender quais barreiras específicas aquele trabalhador enfrenta no cotidiano, quais estratégias podem tornar o ambiente mais acessível e saudável. Através das décadas, o autismo foi classificado de diversas formas. Primeiro, ele era relacionado ao esquizofrenia infantil. Só nas décadas de 70 e 80 foi reconhecido como um transtorno de neurodesenvolvimento. Os manuais de diagnóstico atuais unificaram diversos transtornos de desenvolvimento, como a síndrome de Asperger, uma única categoria, a do TEA. Essa mediação permitiu maior apoio personalizado para cada paciente, permitindo um tratamento mais adequado. Mas, recentemente, a psiquiatra alemã Uta Fuchs, que contribuiu muito na pesquisa do TEA, a ponto de estabelecer alguns conceitos importantes, voltou a discutir os limites da definição de espectro autista. Em entrevista à TED Magazine, ela afirmou que a definição atual do TEA pode ter se tornado ampla demais, tendo perfis muito diferentes dentro do mesmo diagnóstico e dificultando a utilidade clínica da classificação. A fala gerou debates entre especialistas e pessoas autistas, principalmente pelo receio políticos desse tipo de discussão ou abrir espaço para interpretações equivocadas e reforçar preconceitos sobre o transtorno. Se tu acha que isso para qual, concorda, mas com algumas ressalvas.
1: A frase dela, concordo sim com o que ela trouxe, mas acho que abriu precedência para ter uma má interpretação da população em geral. Eu acho que o maior perigo, acho que foi o que ela quis transmitir, é quando a gente chama de espectro. Não que não funcione de alguma forma espectral, porque com certeza, quando a gente fala de ideia, ou padrão de comportamento autístico, é muito individual entre todas as pessoas que têm esse diagnóstico. Então, acho que aí mora uma grande delicadeza de a gente ter muita dificuldade na psiquiatria ainda, de encontrar um jeito que a gente não rotule as pessoas, mas ao mesmo tempo não deixe de entender que cada um tem a sua maneira e seu prejuízo. E lógico que não vai ser um nome que a gente vai dar que vai solucionar isso.
0: Já para o neuropsicólogo Leonardo Neves de Azevedo, a afirmação da alemã oferece riscos para o campo da pesquisa.
2: É uma afirmação perigosa, porque é uma criança que pode acabar iniciando pesquisas de avançar. Pode acabar estimulando, inclusive, algumas pesquisas. É importante que não reconheça esse lugar. É importante também não negar isso, porque quando você nega, você tem uma certeza. E quando a gente fala de ciência, ter uma certeza é uma coisa muito delicada, né? Pode acarretar muitos impactos a longo prazo. Um dos impactos é a escassez dos novos estudos, por exemplo.

0: meio assim, velho.
1: Ah, não. Mas a autista é alguém que baba, bate a cabeça nos paredes.
0: Será que ela é linda, nós somos todos um pouco autista? Essas frases que você ouviu agora são muito comuns, especialmente para autistas que trabalham. Uma pessoa com TEA pode até ter competência técnica alta, mas em troca disso, a exaustão é constante. Existe uma coisa chamada funcionamento intelectual e outra chamada funcionamento adaptativo. O intelectual diz respeito à capacidade cognitiva, raciocínio lógico, memória e aprendizado. Já o adaptativo é saber conseguir lidar com demandas simultâneas, se ajustar a mudanças inesperadas, se enfrentar regras implícitas do ambiente e se sustentar desempenho sobre muitos estímulos sensoriais, como barulhos, conversas paralelas e rumores. Muitos autistas têm bem desenvolvido o funcionamento intelectual, mas não têm um bom funcionamento adaptativo. Na prática, isso significa que essas pessoas trabalham bem, mas se cansam muito mais rapidamente e muito mais tempo do que uma pessoa neurotípica, ou seja, uma pessoa sem neurodivergência. É por essa razão que neurotípicos precisam de adaptações que, por sua vez, não são assim. Gina Marucci, uma mulher autista que trabalha como profissional de marketing e escritora, nos conta um pouco do que é a acessibilidade e inclusão na visão dela.
2: Questão de acessibilidade do autismo é a garantia de que você não vai precisar enviar ou traduzir o seu desempenho, que você pode se comunicar de uma forma que seja um pouco mais confortável, para não ter tanto esforço e energia, e a outra pessoa vai também te encontrar no meio do caminho para que você se entender. Porém, nem sempre isso é feito. Eu sinto muitas vezes que, por mais que eu possa usar meus fones como um falamento de ruído, eu possa usar alguns materiais para estereotipias, para estímulo, na hora de se comunicar, eu ainda preciso traduzir toda a minha linguagem e jeito de me expressar para parecer neurotípica. E isso, muitas vezes, é o que mais desgasta.
0: Esses desgastes, quando muito intensos, podem desencadear crises de shutdown e meltdown. Essas crises são respostas do corpo a um estado de sobrecarga sensorial e emocional e que se manifestam de maneiras opostas. O shutdown se parece com um desligamento interno. A pessoa se fecha, às vezes não pode falar e precisa se isolar de tudo e de todos. Já a meltdown é uma explosão externa que vem com choro, gritos ou até comportamento agressivo. É uma perda temporária do autocontrole. É importante ressaltar que os dois quadros são formas de manifestações involuntárias, onde o sistema nervoso e emocional do indivíduo é acionado. É como uma crise de ansiedade, só que muito mais intensa e com muito mais nuances.

0: emboscados em um ambiente calmo e principalmente a compreensão e o apoio dos outros são fundamentais para que a pessoa consiga se regular. Podem surgir ainda as estereotipias, como a Julia mencionou, que são movimentos ou ações repetitivas e rítmicas que ajudam nessa autorregulação. Mas essas e outras formas de aliviar a sobrecarga ainda costumam servir de acompanhamento por quem está de fora. O olhar de julgamento acaba fazendo com que muitos autistas sintam necessidade de entender comportamentos ou até partes de si mesmos no convívio social e profissional. O professor de inglês, Alex César Machado, nos conta um pouco de como é isso no seu dia a dia, especialmente no trabalho.
1: Eu vou com muita gente diferente, então é meio difícil falar sobre esse assunto. Inclusive, é meio estranho, então, porque às vezes tem que esconder, não preciso esconder, mas eu tenho medo de falar sobre, que nem todo mundo tem a cabeça aberta sobre isso, acesso à informação sobre psicologia ainda uma coisa, infelizmente, não é muito recente, que está sendo discutido de forma abrangente, né, pelo menos aqui no Brasil.
0: O medo, citado pelo Caio, é uma realidade comum para muitas pessoas autistas, especialmente no ambiente profissional. O receio de ser excluído ou tratado de forma diferente faz com que muitos escondam o diagnóstico ou evitem falar sobre suas necessidades no trabalho. Esse temor de falar sobre o assunto muitas vezes nasce da dificuldade que parte da sociedade ainda tem em compreender o autismo para além do estereótipo. Segundo o professor, quando uma pessoa autista consegue trabalhar, estudar ou manter certa autonomia, as dificuldades são minimizadas ou ignoradas. Mas o fato de essas barreiras nem sempre serem visíveis não significa que elas não deixam de existir.
1: As pessoas não enxergam que também existem dificuldades e existem sensibilidades maiores e que a gente precisa de mais ajuda também do que pessoas neurotípicas. Então elas acham que a gente é só uma pessoa, tipo assim, um pouco diferente. Nós somos pessoas um pouco diferentes e que a gente não precisa de suporte.
0: Isso acaba tendo impacto direto até mesmo na busca por emprego e nas oportunidades profissionais. A Julia mesmo passou a enfrentar dificuldades justamente nesse processo de conseguir um emprego.
2: Depois do diagnóstico, na busca por um emprego, eu acabei tendo uma experiência muito diferente. Eu precisei criar o hábito, às vezes, de pesquisar se a empresa tinha alguns críticos quanto à diversidade e acessibilidade, para saber se eu seria aceita naquela empresa. Eu precisei decidir se eu ia expor meu alvo no diagnóstico ou se não ia fazer isso. Eu precisei enfrentar muitos não, digamos assim, quando eu fazer esfarrapados do tipo, ah, não é exatamente o que a gente gostaria agora, que a gente está procurando, tanto que durante a entrevista falou que era exatamente o que estava procurando, e às vezes não me candidatar para vagas que eu gostaria de candidatar para empresas, mas não vai ser acessível.
0: De ouvir a primeira parte do Quebra-Cabeça, uma reportagem especial sobre autismo no mercado de trabalho. São 2 capítulos no total, que já estão disponíveis em radio.câmara.leg.br. A produção, texto e apresentação é de Isadora Marinho, a edição de Marcelo Lache e Sibeli Colmanetti e trabalhos técnicos de Vinícius Feidt e Everson Urani.

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durante muito tempo, o autismo foi associado principalmente a características observadas em meninos, fazendo com que muitas mulheres passassem anos sem diagnóstico. Assim, para mulheres autistas, o processo de adaptação começa ainda na infância, muito antes da entrada no mercado de trabalho. Elas aprendem a observar, imitar e esconder. Mas isso tem um custo. O diagnóstico vem mais tarde e o sofrimento fica mais intenso. Eu sou Isadora Marinho e este é o segundo e último capítulo do Quebra-Cabeça, uma reportagem especial sobre autismo no mercado de trabalho.

feita pela Universidade de Cambridge, experienciou que pessoas autistas apresentam índices muito mais elevados do que si. Elas têm cerca de 3 vezes mais risco de tirar a própria vida do que pessoas não autistas. Entre autistas com deficiência intelectual, o risco é ainda maior, mais de 5 vezes superior ao da população não autista. Por trás desses números, existem histórias marcadas por exaustão constante, sensação de inadequação e pela necessidade de sacrificar parte de si para conseguir se adaptar a ambientes que nem sempre acolhem diferentes. Para muitas pessoas no sexo, especialmente mulheres diagnosticadas tardiamente, o esforço contínuo para parecer funcional e socialmente adequada acaba cobrando um preço físico e emocional muito alto.

0: Júlia conta que muitas vezes trabalhar significa abrir mão do próprio equilíbrio para conseguir acompanhar o ritmo de vida pelo mundo ao redor.
1: É uma sensação, às vezes, de perda de controle sobre a minha própria capacidade no mercado de trabalho. A sensação de que eu preciso reaprender tudo constantemente e me adaptar constantemente ao mundo exterior sem conseguir uma segurança para o meu mundo interior.
0: Eu mesma sou uma mulher autista, diagnosticada em adulto. Durante muito tempo, achei que esse tempo constante para me adaptar era apenas uma dificuldade pessoal. Nunca passar de mim e acompanhar o ritmo do mundo ao meu redor. Só depois de muito sofrimento e de diagnóstico, eu entendi que passar a vida sentindo parecido confortável em um ambiente que te atravessa o tempo inteiro não é algo tolerável. Para muitas mulheres como eu e como a Julia, existe um esforço silencioso e constante para caber um espaço que nunca foi pensado para nós. Mas com o tempo, a gente aprende que se ferir internamente para parecer aceitável não pode ser o preço da convivência. O respeito aos próprios limites, ao conforto e à dignidade precisa vir antes da expectativa alheia.

0: na voz de uma mulher sagrada.
1: Porque a nossa partida e todas essas dificuldades, como mencionado anteriormente, fazem parte da realidade de milhões de brasileiros. O MAB, Mapa Autismo Brasil, é um levantamento nacional que investigou a realidade de pessoas no SPEC e seus cuidadores. Os dados foram coletados ainda em 2025 e divulgados este ano. Foram coletadas respostas à pesquisa em todos os estados e 23 mil pessoas participaram. O estudo busca traçar o perfil das pessoas no SPEC e de suas condições de vida, tendo como foco a saúde, a educação e a inclusão. O levantamento chama a atenção para diferentes realidades. Uma das questões que mais se destaca é a vida adulta. Grande parte da atenção social e das políticas de apoio costuma se concentrar nas crianças. Mas essas crianças crescem e continuam sendo autistas. Ainda assim, o sistema de inclusão frequentemente continua tratando o autismo como uma condição associada quase exclusivamente à infância. Hoje, muitos adultos autistas enfrentam dificuldades para manter acompanhamento especializado contínuo, conquistar autonomia financeira e conseguir inserção e permanência no mercado de trabalho. Sem emprego e renda, questões básicas como moradia, alimentação, terapias e medicações acabam ficando comprometidas. De acordo com o MAB, cerca de 30% dos adultos participantes da pesquisa estão desempregados ou sem fonte de renda própria.

0: vezes apenas a falta de oportunidade. Muitas vezes, o maior desafio está na incompreensão sobre o transtorno dentro dos próprios ambientes profissionais, especialmente em relação a comportamentos e formas de comunicação ainda são mal interpretadas. Gestor público com experiência na área de políticas para pessoas com deficiência, André Soares, explica que essas barreiras nem sempre são as mais visíveis.
1: As barreiras maiores não são as pistas, não são as arquiteturas. Essas são as que a gente aborda mais porque elas se fazem. É mais fácil fazer uma venda do que explicar para um chefe que uma falta de plasticidade interpretativa em um momento de uma demanda não é uma forma de desobediência ou de desconsideração com o que está sendo solicitado. Às vezes, quanto mais física for a barreira, quanto mais tangível, mais fácil lidar também, né?
0: A sua dificuldade de compreender as diferentes necessidades dentro do sexo também se reflete na forma como as políticas públicas e os sistemas de inclusão são organizados atualmente. Segundo Andrei, o grande desafio está justamente em definir como esses apoios devem funcionar na prática.
1: Existe uma disputa política muito significativa, que é exatamente o que é ser uma pessoa trans. Quem tem o direito à inclusão ativa ou não? O que define isso vai ser uma cena política. Não existe uma linha natural. Eu creio que a saída para esse dilema é o que o sistema político é capaz de gerar. No longo prazo, é você ter um mapeamento o mais preciso possível do grau de interesse e do número de barreiras da população e entregas sociais variadas a depender do grau de vulnerabilização que esses impedimentos e essas barreiras geram. O meu ponto é que talvez a gente tenha que organizar a política pública de uma forma em que a pessoa que é considerada como deficiência para fins de junta talvez não seja a mesma que é considerada para fins de lei de cotas e empresa pública, como a Espanha faz, ela estratifica. Tem uma falta de vagas para deficiências agora, mas também tem uma falta de vagas para deficiência não tão severa assim. Isso é extremamente difícil de fazer. Isso é uma negociação com a sociedade consigo mesma, né?
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0: Agora você, caro ouvinte, deve estar se perguntando. Por que parece que existem mais autistas hoje? O padrão de diagnóstico pode ser interpretado de diversas formas. Psiquiatra Felipe Carapel tem uma teoria.
1: Um dos poucos pontos positivos da pandemia foi que a gente conseguiu olhar mais para a saúde mental. Então, acho que as pessoas têm buscado mais auxílio, o que pode ter refletido nesse supostamente que o diagnóstico tem sido discutido, mas a gente ainda está caminhando a passos curtos. Eu acho que ainda vale também no mercado de trabalho para a gente entender que saúde mental é algo que merece muita cautela.
0: Essa é uma das possíveis razões para que nos últimos anos o número de diagnósticos tenha crescido, especialmente entre adultos e mulheres. Isso não significa necessariamente que existam mais pessoas autistas. Mas que mais pessoas passaram a ter acesso à informação, acompanhamento psicológico e diagnóstico especializado. Pessoas autistas sempre existiram. O que mudou foi que aos poucos começamos a falar sobre isso. E talvez a melhor forma de compreender o autismo seja justamente quando as diferenças deixam de ser vistas como algo a ser corrigido e passam a ser entendidas como parte da experiência humana. Afinal, cada pessoa carrega dentro de si uma infinita particular.

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A produção, texto e apresentação é de Isadora Marinho, a edição de Marcelo Lachen e Sibeli Comanetti, e trabalhos técnicos de Vinícius Seixas e Everson Urani.

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0: 6:55.
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0: leste da Alemanha. Nesse domingo, a votação ocorre em outro estado que fazia parte da antiga Alemanha Oriental, o Mecklenburg-Pomerânia Ocidental, e também em Berlim, que era dividida entre a Alemanha Oriental e Ocidental. Em nenhum dos dois, a AfD deve atingir uma votação tão alta quanto os 44% lá da Saxônia, mas podem ter seu melhor desempenho até então naqueles estados.
1: É, e há duas semanas, a vitória da AfD na Saxônia-Anhalt abalou o governo do chanceler Friedrich Merz, né?
0: A popularidade do chanceler Friedrich Merz chegou a um dos níveis mais baixos desde que ele assumiu o governo. Isso, claro, se reflete em uma baixa intenção de voto no seu partido, a CDU, que é o partido de direita mais tradicional da Alemanha, que governa grande parte do país. Também dominaram o noticiário local as declarações em favor da Rússia da líder nacional da AfD, a Alice Weidel. Ela disse que a Alemanha deveria voltar a comprar gás russo, cortar qualquer ajuda à Ucrânia, inclusive exigir que a Ucrânia devolva a ajuda enviada pela Alemanha até aqui. A vitória da AfD lá na Saxônia-Anhalt foi saudada tanto por Putin quanto por Donald Trump, que são duas figuras com baixa popularidade entre os alemães. Esse é o cenário de fundo e nacional das votações desse domingo, mas o que mais pesa, assim como nas eleições para governador no Brasil, é sempre a realidade local, né, de cada estado.
1: E, Gabriel, quais são as particularidades da eleição na capital Berlim?
0: Pobreza, lixo e moradia, acho que essas três palavras resumem bem a pauta do debate eleitoral na região da capital alemã, que é uma cidade-estado, né? Ao contrário da maioria dos outros países europeus, aqui na Alemanha a capital tem um peso menor no PIB do país. Berlim é uma cidade-estado mais empobrecida se comparada às outras metrópoles da Alemanha, como Munique. E Berlim está entre os estados alemães com maior proporção da população, dependendo de benefícios sociais. Os problemas se acumulam na cidade, como problemas de limpeza urbana, acúmulo de lixo, além de um preço de aluguel que disparou nos últimos anos. O custo da moradia foi um dos principais temas, inclusive, do debate entre os candidatos na quarta-feira à noite. O debate não teve a presença do atual governador, o Kai Wegner, que desistiu de tentar a reeleição. O Wegner foi muito criticado pela maneira como ele lidou com um apagão que atingiu Berlim em janeiro desse ano, quando um grupo extremista atacou cabos de energia, deixando milhares de berlinenses sem luz. Mas o partido de Wegner, a CDU, segue com boas intenções de voto. A última pesquisa mostra uma votação extremamente pulverizada, com nenhum partido despontando na liderança isolada. O Die Linke, que é um partido de esquerda, lidera a pesquisa com 22%, seguido de perto pela CDU, com 20%. Aí vem a AfD com 18% em terceiro lugar, os Verdes com 15% e a social-democracia do SPD com 12%. Ou seja, está tudo muito parelho em Berlim. A atual coalizão que governa a cidade é das duas tradicionais forças políticas do país, a CDU e o SPD. Só que se esses resultados da pesquisa se concretizarem, dessa vez os dois partidos não terão maioria para governar. Será preciso uma coalizão de três partidos. O certo é que o Die Linke, mesmo que chegue em primeiro, terá dificuldade em formar uma coalizão. Dentro da esquerda, o próprio SPD tem divergências centrais com o Die Linke, por exemplo, na proposta de estatização de empresas privadas de habitação, que é uma proposta do Die Linke, né? A diferença aí entre os social-democratas e a esquerda mais radical fica bem evidente na eleição em Berlim.
1: E o cenário em Mecklenburgo? Lá a vitória da AfD pode estar ameaçada, né?
0: Pois é, nesse estado do nordeste da Alemanha, a AfD vinha liderando as intenções de voto até ontem à noite, mas parece estar havendo uma virada de última hora. A atual governadora social-democrata da SPD, a Manuela Schwesig, vinha há dias crescendo nas pesquisas e na última teria ultrapassado a AfD, agora num apertado 37% contra 36% da extrema-direita. Schwesig é uma figura popular no estado e ficou conhecida por enfrentar um câncer sem deixar a cadeira de governadora. Ela tem feito uma campanha bem personalista contra a AfD. Seu slogan é Die Frau gegen Blau, algo como a mulher contra os azuis, em referência à cor da AfD. O resumo da ópera é que a extrema-direita pode atingir sua maior votação da história nos dois estados que votam neste domingo, mas nada parecido com os 44% conquistados na Saxônia-Anhalt.
1: Muito obrigada. Este foi Gabriel Brust, correspondente da RFI em Düsseldorf, na Alemanha. 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

0: Maria Barreto.
1: Camila Frender, apresentadora do podcast É Noia Minha, vai levar o programa ao vivo para a Europa pela primeira vez e fala com a RFI sobre a turnê do espetáculo que passará por 8 cidades europeias. O criador de conteúdo, Fábio Cruz, conhecido como Fabão, será o convidado especial do evento ao longo de toda a turnê e outras personalidades brasileiras também estarão presentes. Camila, fico muito feliz de você ter aceitado participar do convite hoje. A turnê começa em Londres e acaba em Paris, né? A RFI queria entender por que você trouxe o Noia ao vivo pra cá. Foi uma demanda do público de fora ou uma vontade sua?
2: Primeiro, prazer. Obrigada pelo convite. Também estou muito feliz de estar aqui e conversar com você. O que aconteceu foi o seguinte, eu comecei a fazer as apresentações primeiro aqui no Brasil, né? Então, fiz primeiro uma leva em São Paulo. Aí a gente entendeu junto com a Opus, né, que é essa parceira nossa, que a demanda de outros lugares, então a gente acabou fazendo Curitiba, Porto Alegre, Recife, Fortaleza, Florianópolis, Rio de Janeiro, Belo Horizonte, Natal, a gente foi indo. E aí a Vira-Lata entrou em contato com a gente, que é a produtora que leva os brasileiros para fazer essa turnê, né, na Europa, e primeiro a gente foi entender nossos números, assim, né, onde a gente tinha mais seguidores e quais praças, e aí também a experiência da Fernanda da Vira-Lata ajudou muito a gente, né, porque como ela já fazia isso bastante para stand-up, ela sabia mais ou menos pelo tipo de perfil do comediante que ela levava, onde tinha, né, mais apelo com a comunidade brasileira.
3: Para quem não te conhece ainda, né,